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Até vocês, mais um programa da série a série. Dedique uma canção a quem você ama. Eu tenho aqui em minhas mãos uma carta. Uma carta de um ouvinte que nos escreve e assina com um singelo pseudônimo de Mariposa.

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horas da manhã, mais 12 minutos, 8 e 12 da manhã. 7 horas da manhã, mais 12 minutos, pelo horário oficial Suma do Grossense. Bom dia, bom dia, bom dia. Amanhã já de segunda-feira, início da semana, dia 5 de outubro.

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1: Manhã legal aqui pelas ondas da 95. Bom dia, bom dia, bom dia. Tá na melhor. Seja bem-vindo a todos, tá na sua casa, tá no seu trabalho, tudo legal, gente, tudo bacana, tudo jóia. Vamos que vamos, nessa manhã legal já de segunda-feira, início da semana. Obrigado pelo seu carinho, pela sua audiência. Programação aí, um bom dia 95 chegando pra você. Essa manhã tomando aquele belo cafezinho junto com vocês, ou aquele chimarrão

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1: 8 horas da manhã mais 13 minutos, 8:13, bom dia.
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0: Aí, sucesso bonito de Grupo Calendário, teu lecinho. Eita, manhã de segunda-feira, obrigado a todos, a todas da sintonia, seja bem-vindo. Mano, aquele belo cafezinho, gente. Bom dia.
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0: Obrigado a todos, a doutora Sintonia. Alô, meu amigo Beto Silva, bom dia.
2: Bom dia, Xande Rezende. Segunda-feira, estamos começando a semana, hein? Boa programação aí, bora?
0: Bora, que é segunda-feira, meu patrão. Ah, você que tá tomando aquele belo cafezinho, bom demais, hein?
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Aí estamos de volta, 8 horas, então é quase 40 minutos, 8h40 da manhã, horário aqui no Paraguai, 7 horas da manhã, mais 40 minutos, pelo horário oficial Sul Mato Grossense. Alô, meu amigo gaúcho Terêncio, bom dia, bom dia, bom dia.

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0: Ai, sucesso bonito de Zezé e Luciano. Linda, linda. 9h, mais 5 minutos. 9h05, horário oficial aqui do Paraguai. 8h05, aquele horário Suma de Grossense. Bom dia, bom dia, bom dia. Amanhã, legal, já de segunda-feira, início da semana. Bom dia.
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1: Todo mundo apaixonado aí? Segura aí, Carlos César. Vamos cantar junto com a gente.

0: Obrigado!
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2: Aí, sucesso bonito de Mato Grosso e Matias. Tentei te esquecer, 10 horas da manhã, mais 18 minutos. 10 e 18 da manhã, horário aqui do Paraguai. 9 horas da manhã e 18 minutos pelo horário sul mato-grossense. Bom dia, bom dia, bom dia.
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1: Aí estamos de volta, 10 horas da manhã, mais 40 minutos, 10h40 da manhã, amanhã de segunda-feira, com chuva, nossa fronteira aí. Obrigado demais, também ter nascido, a gente tinha pedido a música de Zezé e Luciano. 10h40 da manhã, pelas ondas da 95, bom dia, bom dia, bom dia.

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1: Aí estamos de volta, 11 horas, amanhã mais 7 minutos, 11 e 7 da manhã, horário oficial aqui do Paraguai. 10 horas, amanhã mais 7 minutos pelo horário Suma do Grossense. Eita, nós aqui nessa manhã de segunda-feira, início da semana, 5 de outubro. Chuva na nossa fronteira, rapaz. Eita, mas a previsão do tempo pra hoje, segunda-feira. Temperatura na casa dos 19 graus.

Vou ficando por aqui, agradecer o seu carinho, sua audiência. Eu volto logo mais às 14 horas. Programação aí, Conexão Jovem. Excelente manhã de segunda-feira.

0: chuva é esse, rapaz? Eita, olha, alemão.
1: Bom dia, bom dia, bom dia, Xandão. Como é que estão os petistas hoje?
0: Excelente manhã de segunda-feira, alemão Marcineira. Acabou de acordar, hein, né?

Obrigado, obrigado a todos vocês. Obrigado, estou de volta às 14 horas. Programação aí, Conexão Jovem. Valeu, amigo Ike. Vamos embora com a música de Henrique e Juliano. Garrafa vazia. Quando a garrafa tá vazia, ele fica triste, né?

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1: Olha a hora, olha a hora, 15 horas e 7 minutos, 15 e 7, 14 horas e 7 minutos pelo horário oficial Sul Mato Grossense. A partir de agora estamos aí nas ondas da 95.3 Impact FM. Programação aí, Conexão Jovem. Boa tarde de segunda-feira com chuva na sua fronteira. Ótima tarde pelo Ramo, ótima tarde Ponta Porã, seja bem-vindo. Até às 17 horas estaremos juntos aqui pelas ondas da 95. Chega no chuva!
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0: Estamos de volta, estamos de volta, 16 horas e 19 minutos, 16 e 19, horário aqui no Paraguai, 15 horas e 19 minutos pelo horário Sumatura. Obrigado, obrigado a todos, a todos aí. Tá na sintonia, tá na melhor, tá nas ondas. Programação Conexão Jovem.
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1: Aí estamos de volta, 17 horas e 8 minutos, 17:08. Vou ficando por aqui, agradecendo seu carinho, sua audiência. Obrigado, obrigado a todos vocês que estão aí comigo nessa tarde legal de segunda-feira. Mas estou de volta amanhã, a partir das 7 horas da manhã, no Bom Dia 95. Ótima tarde, ótima noite de segunda-feira. Obrigado a todos vocês, mas não sai da Impact FM. E também a você que está ouvindo também pela internet, pelo www.folhadafronteira.com.br. E também segue lá no Instagram da Impact FM. Ouvindo a gente pelo Play Store também. Obrigado a todos vocês. Tchau, tchau. Excelente tarde, excelente noite de segunda-feira. Tamo junto aí, amanhã a partir das 7 horas da manhã no Bom Dia 95. Tchau, tchau.
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0: Daniel. Oi, pai, você me convidou, eu não podia vir, mas deram um jeitinho lá e me trouxeram pra cá. Agora o que eu queria mesmo era cantar. Vamos cantar?
1: Vamos cantar, pai.

0: fazer com o coração. É, João, vamos ter que dar esse coração nosso de graça mesmo.
1: Vamos lá, galera!
0: Obrigado, João Bosco Vinícius.

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